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Opa, chegamos, Samuel. Boa noite aos meus amigos, nossos amigos ouvintes. Graças a Deus, estamos aqui mais uma vez com o nosso programa Clube do Brega. Vamos até meia-noite agradecendo a você pela audiência, agradecer a você pela atenção, hein? Sou feliz porque eu estou com vocês e vocês estão conosco, tá bom? Tudo bem com vocês, Samuel? Tudo preparado direitinho? Graças a Deus, e os nossos amigos ouvintes estavam esperando e eu cheguei. Bora lá trazer a primeira rodada musical.

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8: Opa, é o nosso programa Clube do Brega aqui pela sua Verdes Mares, aí o costume aí na Verdinha. Pois bem, 92.5. Estamos com você nós vamos até meia-noite, agradecendo pela atenção, agradecendo a vocês pela audiência, aquela turma que está ligando, que está participando, só tenho mais aqui a agradecer. Muito obrigado pela atenção. Lembrando que o nosso programa da TV é no domingo, meio-dia, viu? Se liga aí, pega a visão. Todo domingo, meio-dia, o nosso programa Clube do Brega na TV Diário. Nós estamos sempre lá esperando por você, porque a sua audiência nos honra muito, tá bom? Bora lá, Samuel, trazer mais músicas aqui no programa Clube do Brega.

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2: É o nosso querido Clube do Brega na Verdinha. Deixa eu mandar um abraço pro pessoal que nos escuta aí em Sobral. Alô, Sobral! 103.7. Quando a gente fala Sobral, é porque a nossa emissora afiliada é lá na cidade de Sobral. Mas ela tem uma cobertura em toda a região norte. Pessoal da lei de Massapê, de Senador Sá, pessoal de Uruoca, pessoal de Martinópolis, aquela região toda nos escuta num raio de 100 quilômetros. Nós estamos aí com você e eu agradeço muito pela sua audiência. Lembrando aquela turma que acorda mais cedo, todo domingo de manhãzinha de 4 às 6, o nosso programa Forrozão da Verdinha. Eu e o Cícero Paulo aqui com você, tá bom? Bora lá, Samuca, trazer mais música.

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0: Jackson Mollenbaum, né? O Jackson violoncelista, sim, tocou com o Tom Jobim, né? Muito tempo, Sakamoto japonês, né? É o grande arranjador da música brasileira, fez os arranjos todos do Caetano, Fina Estampa, né? Fez o Passarinho do Tom Jobim, né? Super músico. Então ele veio pra cá, nós ficamos 7 dias lá no Maracati, uma casa de praia, compondo, ficamos uns 7 dias também gravando disco. Então em 2010 a gente fez um álbum lindo chamado Maracati. Né? Então a gente tem muito material, sabe, que a gente está produzindo. Música brasileira, jazz, instrumental, música pop. E eu lancei também dois discos de rock, com o Ranoi Ranoi, que era a banda que eu tinha nos anos 80, né? Que é aquela que tinha um hit totalmente demais. E fiz um disco em Londres com uma banda chamada Front. Rodrigo Santos, que é baixista do Barão Vermelho. O Christian Goins, baterista do Lulu Santos, no tempo. Carlos Palmeira tocou com o Lobão. E o Inan, que tocava com os Miquinhos da Machado. Então nós então fomos para Londres, para aquele estúdio dos Beatles, que tem lá a Abbey Road, né? E gravamos um disco lindo chamado Zamba. E lancei pelo selo. Então estou produzindo uma coleção de música brasileira, né? O que eu me proponho a fazer, estou fazendo, né? E os artistas vêm para cá, muitos ficam aqui, ninguém fica sabendo, porque eu me tranco para gravar e não gosto de festa, não gosto de, né, chamar ninguém, porque atrapalha, né? A gente vai... Né? A gente fica realmente imerso no trabalho, né? Então sai para almoçar, descansa um pouco e vai para trabalhar de novo. Então de noite vai dormir, então fica todo o tempo naquele ambiente. E aí você vai sair, vai beber, vai para a praia, você sai do processo, um processo muito de imersão. Eu vou receber agora o Marus, que é de Cabo Verde, foi ministro da Cultura de Cabo Verde, colaborou com o Caetano, colaborou com o Djavan, com o Gil, né? Um compositor maravilhoso. Que tem aquele português de Cabo Verde, tem todo aquele sotaque. Ele vai ficar aqui uma semana comigo, vamos fazer quatro músicas e gravar as músicas. Uma semana a gente compõe e grava. E faz o videoclip.
1: Geralmente é uma semana?
0: Geralmente é uma semana. O Kizaba teve aqui um artista que eu conheci no Omix, não é? Lá na Finlândia no ano passado. Ele veio tem um mês e pouco atrás, ficou uma semana fazendo 10 músicas. Fizemos 10. Eu tenho que terminar a letra de alguns, porque ele canta em congolês. Canto em francês, em inglês e eu canto em português. Né? Então a gente vai finalizar esse disco. Né? E tem um disco que eu vou fazer com o Pedro Rosa, que é um compositor brasileiro que mora em Maiorca, né, na Espanha. E a gente vai juntar os dois e a gente vai fazer um processo, um projeto que chama Iberoamérica, que é Brasil e Espanha.
1: Né? E vai ter gravação lá e aqui?
0: Aqui. É muito trabalho.
1: E é muito interessante também ver tudo isso. Agora, quem está curioso também, que está em casa e queria ouvir esses discos, é só procurar por você nas plataformas digitais.
0: Todas as plataformas, Spotify, Deezer, Amazon, tem um canal do YouTube. Nós temos 75 videoclipes, né, disponíveis tanto no YouTube quanto na Apple, também você consegue assistir pela Apple, pela Spotify, pelo Spotify também, nas plataformas digitais, né, nas redes sociais, então... Tem muito material, né?
1: Pois é, então você procura lá, Ricardo Bacelar.
0: Eu faço pouco show e faço muito disco.
1: É isso.
0: Você faço também, mas eu fiz excursão na China, né, no ano passado, fiz alguns shows lá. No Japão já fiz duas vezes, excursão pela Europa, né, faço show, né, no Brasil. Mas, assim, vou fazer excursão na Europa em 2007, né? Mas o meu foco predominante hoje são os álbuns.
1: São os discos, né?
0: Os álbuns eu fico com eles pra mim. Depois que você faz o show, você fica só na saudade, né?
1: Só nas lembranças.
0: E quando a gente eu faço essa música pra amanhã. Não faço nem pra hoje. Faço pra que ela possa ser ouvida pelas relações. Esse aqui é o propósito do selo.
1: E você também tem uma preocupação que eu percebo muito no teu trabalho, é com o visual também. A capa desse disco é muito bonita, porque para quem está com a gente pela TV Diário vai poder observar essa capa. Então, assim, é uma capa muito bonita. Então, eu queria que você falasse um pouco dessa arte também, que já começa na hora que você vê o disco,
0: tá,
1: né?
0: Esse trabalho é do Fernando França, que é um artista do Acre, que mora em Fortaleza, é um talento desse meu amigo. Eu convidei para ele fazer essas pinturas, né? A capa, ela tem no CD, ele tem outras imagens, além dela.
1: E é bem colorido, né?
0: Bem colorido, tem uns encartes e fala. E esse disco, ele tem uma coisa da música brasileira, e da questão da tradição da música brasileira e da música africana, da influência do ritmo africano no Brasil. Então ele fez essas imagens, né, com base nessa temática da afro-brasileira.
1: E,
0: né,
1: tem um piano bem no meio.
0: Tem as percussões, né? São seres assim, fantásticos.
1: São,
0: né,
1: seres, criou, isso, são seres, né, fantásticos, coloridos.
0: Eu devia ter trazido o vinil. Mas o vinil é uma coisa grande, né? Então você abre, você tem

0: assim, a arte, né? É bem, bem, bem bonito, assim.
1: Engraçado, a gente
0: tá na Amazon. Para vender, você vai na Amazon, para publicar, sei lá, Maracanã, e você consegue comprar o vinil e o CD lá.
1: E o mais bacana, Ricardo, é que nessa época de coisas digitais, a gente está voltando para o físico, para o vinil, para escutar um chiadinho do vinil. Então, tem muito artista lançando e você também optando por isso, né?
0: É, eu sempre lanço assim, alguma coisa física, porque isso agrega muito valor ao trabalho. Sim. Né? Não é só um pendrive, alguma coisa que você recebe no WhatsApp com a música. Você tem alguma coisa, você tem as letras, você tem um texto, né? Enfim, você tem alguma coisa. Agora mesmo estou fazendo isso sobre o cangaço. Com o Danilo Carim, que é o filho do Dorival Carim.
1: Maravilhoso.
0: Então a gente está fazendo um trabalho de Luiz Carlos Prestes Filho, que é o filho do Luiz Carlos Prestes, está escrevendo um texto sobre isso. Sobre a história do cangaço, então é a trilha do cangaço. É um trabalho de pesquisa, tanto musical quanto de etnografia, até a parte sociológica que a gente vê. Eu acho que esse trabalho de pesquisa é importante para você chegar a conseguir alguma coisa que tenha mais substância, né?
1: Pois é, então se você quiser aí, a gente está em todos os lugares, a gente tem ouvinte, tem searense, dizem que tem searense em todo lugar do mundo, né?
0: É.
1: Então a gente tem searense na China, a gente tem searense em Portugal, temos nos Estados Unidos, temos searense espalhados, então para você escutar uma música boa e até para aproveitar os shows também, já que você está sempre em turnê pelo mundo.
0: Sim.
1: É ficar ligado na tua agenda, tem o Instagram também que está sempre atualizado,
0: sim,
1: né?
0: Sim, toda hora, é. Tem um Instagram de 250 e pouco mil pessoas.
1: É, então é ficar...
0: Não é enorme, mas é grande.
1: É ficar...
0: Comunica bem, né?
1: Pois
0: bem.
1: E com o teu público, né? Com as pessoas que querem usar, querem ouvir tua música.
0: Certo.
1: Então, quando ele passar aí pelo seu país, quando passar onde você está, não deixe de assistir, não deixe de prestigiar Ricardo Bacelar, que lança, então, o Maracanós, disponível em todas as plataformas. Aproveite música boa e tem como adiantar aí um nome que está na tua cabeça, quem seria a próxima pessoa que pode passar uma semana aí nessa imersão cultural contigo?
0: Frejá.
1: Sério?
0: Frejá é muito meu amigo. A gente está com um projeto de andamento, Ivan Lins, vem. Né? São os dois que estão aqui, né? Já está trabalhando em alguma coisa já.
1: Então você fica aqui para voltar, para contar um pouquinho desses próximos planos, viu?
0: Tá ótimo.
1: Olha, Ricardo, parabéns.
0: Obrigado.
1: Muito sucesso cada vez mais aí na tua carreira e no Maracanós também.
0: Obrigado.
1: Música
0: obrigado
1: boa,
0: a vocês aí pela audiência, pelo carinho.
1: Então você continua por aí, porque tem muito mais Bom Dia Nordeste para você.

0: Pois é. Nós já estamos às 8 horas e 42 minutos, em pequeno intervalo, a gente volta já já.
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1: 92,5, a rádio do meu, do seu coração. Aqui um bom dia, Tonzinho, tal, tal, pra você, um abraço. Xandinha, lá nos Estados Unidos, um abraço pra você, Xandinha, bom dia. Um ótimo dia que tem também, Graça Ferreira, bom dia pra você. Bom dia, final de semana maravilhoso, Célio do João 23, Biano de Sobral. Tinha um aniversariante, não tinha, Aline? É lá embaixo. Pronto, eu tenho uma pequena coleção de cartão. Ah, ele é colecionador primeiro. Tom Barros, eu me chamo Vicente, acompanho há muitos anos, estou em Macapá, eita, o rio maior do mundo, Amazonas, vendo o rio maior do... Beleza, que beleza, Gibu no Iguape, Bom Jardim, alô, 53 anos, hoje o Bom Jardim, olha aí, rapaz, Bom Jardim completando 52, 53 anos, é Dona Francisca, é? Edna Teixeira de Madalena, Ceará, cadê Dona... Dona Francisca do Bom Jardim, ela que está aniversariando? Ei. Dona Francisca do Bom Jardim, um abraço para a senhora, um beijo, saúde, muita paz, muita felicidade aí nesse dia do seu aniversário, hoje, dia 2 de maio de 2026. Um abração, Dona Francisca, um abraço aqui da minha querida Aline Mariano também, tá bom? Um abraço. Bom, são 8 horas e 46 minutos, reta final do programa, né? Já faltam aí 16 minutos para a gente fechar o programa de hoje. Nosso programa de hoje. Vamos começar. O Tadeu está na linha, tá? O Tadeu já para conversar com a gente? Então, pronto, vamos começar com ele. A Polícia Militar registrou a recuperação de um carro e 4 motocicletas que tinham sido roubados no Cariri, aqui no Cariri Cearense, ontem. Quem traz mais detalhes sobre essa informação é o nosso querido repórter Tadeu Gomes. Tadeu Gomes, tudo bem? Bom dia para você, Tadeu.
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2: Bom dia, Tom. Tudo bem?
1: Tudo bem,
2: graças a Deus. Prazer falar com você.
1: Prazer é
2: nosso. Bom dia pra você e pra quem nos acompanha.
1: Pois não. Tadeu, e sobre o caso desse roubo aí, hein?
2: Tom, o plantão policial das últimas horas foi bem movimentado, hein? Registrou a recuperação de um carro e 4 motocicletas que tinham sido levados dos seus proprietários. Por volta das 10h30 dessa sexta-feira, uma picape estrada de cor vermelha foi furtada na Vila Feitosa, em Caririaçu. Imediatamente, policiais militares de Caririaçu partiram em diligências, recuperando o carro e prendendo Emanuel Arraes Alencar, de 29 anos, residente na Palmeirinha, em Juazeiro do Norte. E ele foi conduzido para a delegacia de Juazeiro do Norte. Antes, às 14 horas de quinta-feira, militares da Patrulha Rural foram até o posto Britos, quarta-feira para cá, bastante movimentado em Juazeiro do Norte, na região do Cariri, com furto e também recuperação desses veículos.
1: Não, Tadeu, então está aí o trabalho que foi realizado, não é isso? No mais, está tudo bem, Tadeu? Mais alguma informação?
2: No mais, tudo tranquilo, Tom. A gente espera que o final de semana aqui na região do Cariri, assim como em todo o Ceará, seja bastante tranquilo.
1: Perfeito. Muito obrigado, meu irmão. Saúde e paz para você. Muito obrigado pela participação, Tadeu.
2: Um abraço. Ótimo final de semana.
1: Da mesma forma. Olha, o grupo Pé de Cerrado realiza hoje uma apresentação gratuita no anfiteatro do Centro Dragão do Mar de Arte e Cultura, aqui na cidade de Fortaleza. Os músicos de Brasília estão celebrando 25 anos de carreira com uma turnê nacional. A proposta dos shows pelo Brasil é afirmar a força das culturas populares no país. Por isso, em cada lugar do Brasil por onde o grupo vai passar, uma banda local será convidada para participar do show. A apresentação em Fortaleza vai contar com a participação do grupo cearense Dona Zefinha. A gente conversa agora sobre o show de hoje em Fortaleza e sobre essa turnê com o idealizador e integrante do Pé de Cerrado,

0: Pablo Ravi. Pablo, bom dia, Pablo.
1: Opa, bom dia, bom dia. Muito obrigado aí pelo espaço.
0: Como é que vai ser esta apresentação de hoje aqui na cidade de Fortaleza, inclusive com a participação do Grupo Cearense também, como vocês costumam fazer em cada local onde chegam, para participar atrás de um grupo local. Como é que está sendo essa experiência?
1: Está sendo maravilhosa. Essa participação no grupo local não é só uma participação, é um intercâmbio que a gente faz. A gente vai fazer com eles hoje e também vamos levá-los para Brasília para fazer uma apresentação lá no Festival de Cultura Popular que nós temos. Então, para a gente está sendo um prazer enorme, dona Zefinha, assim como vários outros grupos de cultura popular do Ceará, são grande inspiração para o Pé de Serrado. E a gente vai estar levando um pouco dessa pesquisa que a gente fez, né, que é um punhado de brincadeiras da cultura popular, onde a gente convida o público para participar com a gente.
0: Pois não, tem música, tem poesia, tem circo, tem humor. Como é essa mesclagem que vocês fazem, hein?
1: Pois é, Brasília é uma cidade muito nova, né? E acabamos recebendo influências de todos os estados, né? Então a gente lá em Brasília tem muita coisa do Bumba Meu Boi do Maranhão, maracatu de Pernambuco, o forrozinho aqui do Nordeste todo, né? Então, assim, essa influência acabou marcando muito culturalmente a nossa cidade. E a gente tentou fazer um espetáculo que englobasse um pouco todas essas brincadeiras que a cultura popular propõe. Então, hoje a gente vai estar trazendo essas brincadeiras. O espetáculo se chama Os Brincantes, que é justamente esse o intuito, convidar o público para participar das brincadeiras com a gente.
0: Vai ser o Centro Dragão do Mar de Arte e Cultura. E a entrada é gratuita. Portanto, um espetáculo aí para você que está acompanhando a gente pelo rádio e pela televisão. Repito, vai ser no centro, apresentação gratuita no anfiteatro do Centro Dragão do Mar de Arte e Cultura. Aqui eu estou vendo também que tem poesia. Que tem poesia, hein, Pablo?
1: Sim, muita poesia. Porque quando a gente faz esse intercâmbio, essa pesquisa, né, com os mestres, a gente acaba criando ali uma poesia nova, né, harmonizando, dando uma melodia e criando uma música ali com esse ritmo que a gente vai aprendendo, né? E com isso a gente tem vários ritmos no show, como ciranda, carimbó, maracatu, né? A gente vai sempre tentando trazer um pouco também dessa coisa. Da musicalidade, né, da música instrumental, que é uma coisa que tem forte também lá em Brasília, botando uma pitadinha disso em cada canção que a gente faz.
0: Vocês já passaram por quantas cidades brasileiras dentro dessa turnê, hein?
1: Ó, a gente agora no início do ano fomos para Bahia, depois fomos para Pernambuco, onde passamos lá em Recife, também fomos à aldeia do povo Funiô. Aqui no Ceará está sendo a terceira etapa, né? Daqui a gente vai para Tocantins, para o Marajó, em Belém, depois vamos para o Goiás e Santarém, em Alter do Chão.
0: O Grupo Cultural Pé de Serrado é composto por quantos integrantes, hein?
1: A equipe completa são 14 pessoas,
0: Sei.
1: mas de artistas em palco nós somos 10.
0: São 10 em palco, não é?
1: Exato, exato. Entre músicos e palhaços também, que a gente tem dois palhaços que participam do Circo Teatro Artitude, que fazem esse papel dos brincantes, que inclusive nós conhecemos nas pesquisas aqui pelo Ceará. Quando a gente foi ao Juazeiro do Norte, a gente viu os palhaços Mateus, brincantes ali nos reisados, né? E a gente achou muito interessante trazer isso para dentro do espetáculo, onde eles fazem essa interatividade com o público, convidando todo mundo para participar das brincadeiras.
0: Estou vendo aqui uma coisa muito interessante, sabe, Pablo? Muito interessante mesmo. Diz respeito, por exemplo, Capelinha de Melão, Aquarela do Cerrado, Mulher Rendeira. É uma diversificação muito grande. Isso vocês vêm de 1999 para cá, é?
1: Exato, nós estamos completando 25 anos e essas que você leu aí são canções que fazem parte do nosso disco infantil. A gente tem um disco que a gente fez totalmente dedicado às crianças, trabalhando, né, para elas conhecerem um pouco mais a cultura popular. Então, o espetáculo lá, ele não tem idade, ele é para todas as idades, tanto para criança, para jovem, adolescente, adulto, idoso. todo mundo gosta de participar das brincadeiras, né? As brincadeiras da cultura popular acabam gerando muita alegria. Na hora do show, na hora das brincadeiras, ninguém está parado e todo mundo com um sorriso estampado no rosto.
0: Esse maracatu dos palhaços, como é?
1: Maracatu dos Palhaços é uma lua de palhaço, que é uma canção bem tradicional, né, que acontece no circo, né, que é o raio do sol suspende a lua, olha o
0: Ah,
1: palhaço no
0: meio
1: meio
0: da
1: da
0: rua.
1: rua.
0: É
1: O
0: muito bom.
1: espetáculo já vai começar, né? Então é uma canção de palhaço que a gente trouxe, botou no ritmo de maracatu, e quando a gente chama os palhaços para brincar, a gente canta ela e ela acaba convidando o público a entrar nesse clima de brincadeira e bom humor.
0: Muito legal, dei valor. Maracatu dos... E essa outra aqui, o Pablo, essa de tem coco de toré, o que é isso, hein?
1: Ah, o coco de toré é um coco que é feito pelos os indígenas do povo Funiô, que vivem lá no Pernambuco,
0: Sim.
1: e a gente tem uma amizade muito grande com eles. Todo ano eles vão a Brasília para participar lá do ATL, do Acampamento Terra Livre, que acontece na Esplanada. E a gente já há mais de 20 anos que tem essa interatividade lá com eles, né, aprendendo um pouco sobre o canto deles e como eles cantam coco. Coco é um ritmo que nós gostamos muito, né? E acabou que na última viagem a Pernambuco nós fomos até a aldeia deles para conhecer um pouco mais sobre o coco de toré, conhecer sobre as cafurnas e os cantos que eles fazem lá. E pessoalmente estar lá vivenciando isso foi muito bom. Então, o coco de toré é uma música que a gente gravou com a participação do povo Funiô, que cantam na língua deles, né, que é o Iatê.
0: Rapaz, eu dei valor. Muito legal esse trabalho que vocês estão realizando, viu? Muito trabalho de valorização à cultura de uma forma geral no país, inclusive em cada estado, você trazendo um grupo para participar, como é o caso agora aqui na cidade de Fortaleza. Eu vou renovar, portanto, a apresentação vai ser, deixa eu ver aqui para dizer bem direitinho, e o público que está acompanhando a gente não pode perder. Grupo Pé de Cerrado realiza hoje, uma apresentação gratuita no Anfiteatro do Centro Dragão do Mar de Arte e Cultura, aqui em Fortaleza. Portanto, hoje, sábado, dia 2 de maio, Pé de Cerrado realiza hoje uma apresentação gratuita no Anfiteatro do Centro Dragão do Mar. Os músicos de Brasília estão celebrando 25 anos de carreira. Ô, Beatriz, qual é a hora do show, hein? Para eu colocar aqui, que eu não tô vendo aqui a
1: Às
0: hora.
1: 18 horas.
0: 18 horas, né? Então, pronto. Pablo está afirmando. O Pablo está afirmando aí, 18 horas. Gente, é espetáculo que você não pode perder. Hoje, 18 horas, 6 da noite, no Anfiteatro do Centro Dragão do Mar de Arte e Cultura. Tem mais alguma coisa a acrescentar, meu querido Pablo Ravi?
1: Ah, só fazer o convite pro pessoal mesmo, que vai ser um dia bem especial da gente com Dona Zefinha. Dona Zefinha está com 30 anos aí também, né, representando o Ceará pelo Brasil todo, né? Então, para a gente também está sendo uma honra levar eles para Brasília. Logo após, eles vão no mês que vem para Brasília fazer show lá. Essa interatividade, esse intercâmbio que a gente faz, para a gente é muito importante. E o Ceará é uma terra muito maravilhosa. Aprendemos muita coisa, inclusive a questão do bom humor. A gente sempre tenta trazer uma pitadinha do bom humor que a gente recebeu do cearense. Então,
0: É
1: convidamos
0: verdade.
1: todo mundo hoje, a partir das 18 horas, lá no Dragão do Mar. A festa vai ser muito bonita.
0: Realmente você falou nessa parte do humor. Nós temos um humor que é exportação para todo o país, não é isso? Então, obrigado.
1: Isso é incrível demais.
0: Pois é, muito obrigado pela sua participação aqui no nosso programa. E vamos lá com o grupo cearense Dona Zefinha também. Valeu, Pablo. Bom dia para você. Bom show hoje à noite, tá bom?
1: Valeu.
0: Valeu.
1: Tudo de bom. Para
0: Bom,
1: você
0: muito
1: também.
0: obrigado. 8h59 terminou. Muito obrigado pelo carinho, muito obrigado pela atenção. Vem aí o Conexão Verdinha. Ai, não. Ai, é, rapaz, é mesmo. Eu viajei, entrei de férias, estou voltando. Estou voltando. É outra coisa, gente. Estou voltando hoje. Já me avisaram agora aqui como é que é, ô. Movimento e Mercado é o Gleudson Rosa. Valeu, tchau.
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0: Hoje o nosso Movimento e Mercado de Sábado Especial, ele é um pouco diferente. Nesse formato de videocast, onde a gente traz um assunto até para aprofundar, conhecer um pouco mais. E a nossa primeira convidada de hoje é a Suilane Teixeira, que é articuladora da Unidade de Competitividade do SEBRAE aqui no Ceará. E conversávamos agora há pouco, antes da gente iniciar o Movimento e Mercado desse sábado, do papel que o SEBRAE representava antes e hoje o que o SEBRAE representa, né? E essa modernização, essa participação integral ali ajudando, auxiliando, mas acima de tudo com um olhar profissional na tendência de mercado. Mas Suilane, primeiro te agradecer pela oportunidade de conversar contigo, de ter você aqui no Movimento e Mercado. Bom dia, tudo bem?
1: Bom dia, eu que agradeço em nome do SEBRAE pela oportunidade. A gente está interagindo, conversando, apresentando quais são as ações, estratégias que o SEBRAE vem desenvolvendo e como isso vem proporcionando que os negócios cearenses, eles prosperem, eles se desenvolvam, gerem mais emprego, gerem mais renda e o nosso estado aí cresça, né?
0: O ambiente está bom para isso?
1: Está excelente. Nós temos muitas tendências boas relacionadas ao comércio, serviços, turismo, o próprio agro também se desenvolvendo. Então, há realmente uma tendência de crescimento. A gente precisa intensificar com que esses pequenos negócios eles possam inovar, possam trazer estratégias diferenciadas, inclusive para mercado, para que realmente essas tendências possam chegar aqui e se transformar em bons negócios.
0: Você falou em dois pontos importantes agora, da movimentação e da tecnologia, da modernização. É um tripé necessário para a fundamentação e longevidade de qualquer empresa, inclusive no agro, que está cada vez mais intensa, né?
1: Isso mesmo. A gente fala que gestão, inovação e mercado, eles têm que andarem juntos, relacionados à qualificação dos negócios. Então, hoje a gente tem trabalhado muito estratégias casadas, onde a gente agrega valor àquele produto, transformando ele em um produto atraente para mercado, para que o nosso empreendedor realmente possa colocar mais dinheiro no bolso. E quando você cita o agro, a gente sabe que hoje o Ceará realmente produz muitos produtos à base de agro, mas a gente ainda estava naquela cultura de produzir o produto e vender o produto.
0: Da
1: hoje,
0: familiar,
1: era o caju, né, era o tomate, era a castanha, só que hoje a gente está com uma estratégia de beneficiar esse produto, agregando valor. Então, o que era o caju, hoje ele vira a cajuína, o que era a castanha, ele vira hoje a farofa de castanha, ele vira um produto fit, com embalagem, com marca, com código de barra, porque aí ele consegue acessar outros mercados. Inclusive, a gente também está trabalhando a cultura agora de ter os selos, as certificações, né? A própria indicação geográfica hoje desses produtos, dando à tona da origem desse produto e como ele é produzido, ele também tem uma referência muito boa no mercado lá fora. E esse mercado absorve esse produto com um preço muito mais diferenciado e com um perfil de consumo diferenciado. Então, são novas estratégias que a gente vem trabalhando, voltado para esse produtor rural que estava lá no seu pequeno, na sua pequena propriedade, trabalhando apenas uma cultura de subsistência. Ele começa a ver, através da agregação de valor da agroindústria, um outro cenário favorável para ele.
0: O que o traz mais atenção e pega aquele produto subutilizado e dá uma nova embalagem, uma nova oportunidade, inclusive, de ampliar negócios. E aí você falou do produto que antigamente nós tínhamos, por exemplo, a castanha, somente a castanha. Hoje o SEBRAE consegue também fazer uma nova embalagem e dar um encaminhamento para um mercado até então não visto por aquele produtor, né?
1: Com certeza. Inclusive, subprodutos da castanha. Hoje você tem a castanha natural, tem a castanha salgada, tem a castanha doce, tem a castanha triturada, que serve, inclusive, para você trabalhar com subprodutos, né, da alimentação também. Então, quando você pega toda essa diversidade de produtos, envelopa, né, dando uma identidade visual, um layout diferenciado
0: para
1: uma certificação, ela chega no mercado lá fora super valorizada. Então, o que o produtor vendia no quilo, né, no que ele ganhava no quilo de castanha, hoje, em 300 gramas de castanha, ele tira o mesmo valor de um quilo de castanha que ele ganhava antes, vendendo no saco, né, de plástico, sem nenhuma identidade. Então, isso é agregar valor. É com menos ele ganhar mais. Agora, claro que isso entrou inovação, entrou produtividade, entrou conceitos de mercado. Então, há todo um trabalho que o Sebrae tem, né, na base, para que ele realmente consiga se mostrar no mercado e ter o diferencial competitivo.
0: Suilene, eu, na verdade, aqui acabei acelerando o processo de tantas perguntas que eu tenho na cabeça para fazer com a Suilene, mas quem está em casa, que já conhece o trabalho do Sebrae, já tem certeza da importância que é. Mas quando eu vi aqui articuladora de unidade de competitividade, eu falei...
1: Que é isso?
0: Que é isso, Suilene? Explica para a gente.
1: Bom, a unidade de competitividade do Sebrae hoje é a unidade que a gente diz que é o guarda-chuva que está englobando todos os setores produtivos. Então, a gente tem hoje o agronegócio, a indústria, comércio, serviços, artesanato e economia criativa dentro dessa unidade, onde a gente trabalha as estratégias para o desenvolvimento desses negócios e ainda com base em cada setor, a gente ainda tem os segmentos priorizados, né? Então, por exemplo, no agro eu tenho hoje que é a bovinocultura leiteira, se destacando no estado do Ceará, se tornando referência nacional. A própria fruticultura, tendo aí a cajucultura realmente como um referencial. Eu tenho na indústria a referência para moda, e aí eu tenho tanto a moda íntima, como eu tenho calçados. Então, para cada setor específico, nós temos segmentos priorizados, onde a gente trabalha todo o desenvolvimento de estratégias, e a partir dessas estratégias, nós vamos trabalhar os polos produtivos. Então, o varejo, hoje o varejo multissetorial é o nosso grande desafio, né, para revitalizar esses espaços comerciais, trazendo aí as soluções de mercado, as soluções inclusive de mercado digital, para potencializar aí as vendas, né, nesse momento onde o cenário das lojas físicas, ele encontra dificuldades para competir com esse mercado mundial. Então, a gente tem trabalhado constantemente em analisar quais são as tendências de mercado voltados para cada segmento e fazendo com que esses segmentos, mesmo que eles sejam pequenos, eles se mantenham competitivos.
0: Perfeito. Agora, quem não teve ainda um contato, mesmo que de inicial, com o Sebrae, como ele pode encontrar esse abrir, esse descortinar de oportunidades?
1: Olha, eu digo que o Sebrae está em todo canto, né? O Sebrae hoje, ele está em quase 184 municípios. Nós temos uma atuação através de escritórios regionais, 12 escritórios regionais que estão aí diversificados nos principais polos do estado do Ceará. Além disso, nós temos parceria com os municípios através das salas do empreendedor. Cada município lá com a sua sala do empreendedor tem um pé do Sebrae lá dentro, com as ações direcionadas especialmente para MEI, mas ações voltadas para as pequenas, né, as micro e pequenas empresas também. A gente tem o nosso portal, a gente tem os nossos 0800, a gente tem a nossa estrutura física aqui, né, tanto da sede como dos escritórios regionais. Então, a gente pode ser acessado de várias formas, né, em vários contatos. E acessou, a gente agenda, inclusive, os nossos agentes de atendimento. A gente tem agentes de orientação que vão bater na sua porta, fazer o seu atendimento, fazer o seu plano de ação, acompanhar todo o seu trabalho. A gente tem os agentes de inovação, que vai trabalhar uma prática inovadora e lhe acompanha durante um período de 6 meses. Então, a gente tem uma capilaridade grande de profissionais, sejam consultores, funcionários ou agentes, para realmente fazer chegar até o empreendedor a solução daquela dor ou da necessidade que ele sente.
0: Capilaridade, na verdade, é o DNA do Sebrae.

0: Praia, né?
1: Olha, a gente aprendeu. A gente, mesmo com uma estrutura muito enxuta que nós temos hoje, para você ter noção, em termos de funcionários fixos, a gente não chega a 150 funcionários fixos. Mas a gente aprendeu a fazer parcerias e entender que quando a gente dá a mão para outras entidades e parceiros que existem, a gente fortalece a nossa atuação. Então, a gente fez parceiro com o próprio Sistema S, a gente fez parceiro com os municípios, a gente criou a nossa base da rede estendida de apoio através dos nossos agentes de orientação, e assim a gente está chegando, né, a quase todo o universo dos municípios aqui no estado do Ceará, levando essa missão, esse propósito de promover e transformar a vida das pessoas através do empreendedorismo.
0: Quando você fala, Suilane, em transformação, não é só a transformação do produto, também
1: não.
0: Acontece em paralelo uma transformação social, porque muda o patamar, o olhar, o contexto, a qualidade, é bem amplo, né?
1: Com certeza, e assim, a gente tem hoje várias experiências de projetos em que a gente transformou a vida das pessoas. A gente tem projetos voltados para crianças. Quem diria que um dia o Sebrae fosse trabalhar com crianças, haja vista que o nosso DNA é o empreendedor atuante, uhum, né? Uhum. Mas a gente entendeu que se a gente quer um país próspero, que respire o DNA do empreendedorismo, a gente precisa incutir isso na cabeça daquelas crianças que estão na sala de aula e que quando elas crescerem, elas não precisam ficar na dependência só de buscar um emprego. Então, a gente tem um projeto hoje chamado JEP, que é Jovens Empreendedores Primeiros Passos. Desde o primeiro ano do ensino médio até o nono ano, a gente acompanha essas crianças trabalhando conceitos e práticas de empreendedorismo para que quando eles cheguem no patamar de decidir a sua carreira profissional,
0: já tem uma base.
1: Eles possam ter a base de decidir, eu quero empreender. E o que a gente percebeu é que no decorrer desse acompanhamento dessa criança, ele começou a incentivar a própria família a empreender. Então, o que ele tinha aula de empreendedorismo, a mãe começou a fazer din-din. Daqui a pouco o din-din já tinha marca, daqui a pouco a mãe já tinha uma motinha para fazer entrega de din-din. E o que era aquela mãe desempregada no início, hoje ela tem um negócio, inclusive já abrindo filiais em outros municípios.
0: Interessante.
1: Quando eu falo que nós temos um programa voltado para mulheres em situação de vulnerabilidade, onde essas mulheres dependiam muitas vezes dos maridos e eram submissas à violência porque não tinham outra oportunidade, essas mulheres, através do empreendedorismo, começaram a produzir bolo, fazer unha, e aí elas se tornaram o direcionamento da própria vida delas. Elas têm a decisão de sair daquele sistema e tomar um rumo na vida delas, que elas não dependam financeiramente do seu marido ou do seu companheiro, enfim. E elas podem ter essa trajetória. Então, é um processo, sim, de transformação de vidas, onde eu dou uma oportunidade para você e, claro, você decide ou não aproveitar essa oportunidade para seguir a sua vida. Então, é esse transformar. Não é só o número, não é só a quantidade de pessoas que a gente atende. É a quantidade de vidas que foram transformadas realmente através da nossa atuação.
0: E esses transformados transformam outros, como esse garoto que transforma a mãe para a... E aí é um efeito em cadeia.
1: Vira caso de sucesso. E esse garoto, lá na frente, ele se torna um empreendedor.
0: Verdade.
1: Né? Então, mensurar esse processo de transformação para a gente, hoje é o nosso grande desafio. Como é que a gente consegue acompanhar e medir o quanto de vidas realmente foram impactadas através dessas ações? Essas ações que começaram numa base e elas, né, tiveram continuidade no futuro.
0: Suilane, eu tenho percebido que a cada momento o Sebrae, ele vai também se adequando às novas realidades. A tecnologia já chegou, não vai chegar, ela já chegou. Nós temos aí adventos muito fortes como as ferramentas da internet, mas ainda também com a IA. E ela chega e, para alguns, haverá uma mudança, uma ruptura de mão de obra, de formatos de empresas e tudo mais. Como é que o Sebrae está pensando, vendo, preparando, olhando para esse advento da tecnologia e para essa transformação que já está acontecendo?
1: O Sebrae, ele tem uma flexibilidade de se adaptar e se reinventar. Uhum. Sempre que a gente percebe que há uma tendência de mercado acontecendo e que a gente precisa apresentar algo inovador, a gente rapidamente consegue trabalhar esse pensamento, essa forma, essa cultura realmente do empreendedor, de empreender e se transformar. Com a IA, a gente está começando a passar por uma grande onda, né, de levar essa aplicação da IA para as empresas e aí trabalhando, inclusive, alguns aspectos muito específicos. Por exemplo, a

0: A gente atende um grupo de um polo de móveis, Polo de Móveis do Marco, hoje uma grande referência, inclusive, nacional. E o polo de Marco, ainda durante muito tempo, tinha os seus processos de desenho, de design, de projeção, de produção, ainda de forma conservadora, vamos dizer assim. E aí a gente começou a implantar dentro do polo do Marco a cultura do design aplicado à modelagem. Como é que eu trago esse design para me ajudar e otimizar minhas práticas de modelagem, inclusive trabalhando uma perspectiva do não copiar e colar, do meu diferenciar a partir do meu perfil de cliente. Então a gente pesquisa no mercado onde é que estão hoje os conhecimentos baseados nesse modelo de A, traz esses profissionais para dentro do polo e implementa essas técnicas para que eles apliquem. Uma outra possibilidade também já trabalhada é com a moda. Hoje a gente tem muita modelagem, muito desenvolvimento de coleções baseados nas tendências, mas quando a gente traz isso para dentro da pequena empresa, isso fica muito difícil de fazer com que eles entendam e incorporem essa cultura. É muito mais fácil eu olhar o que tem na revista, ou no site, ou na internet, no Instagram, e chegar lá e copiar. E a gente está começando a dizer que você tem que se diferenciar pelo seu perfil, pelo seu modelo de negócios. Então, a cultura do design também está sendo inserido dentro das indústrias de moda, trazendo através dos aplicativos de IA, onde eu sinalizo para esse aplicativo o que é que eu espero, qual é o meu modelo de atuação, qual é o meu perfil de cliente, a minha área de atuação, e essa IA me traz sugestões, baseada também nessa análise de mercado, de que produtos eu vou ter. Então, a IA, ela está vindo fortemente para dentro dos polos produtivos, trabalhando cada nicho. E aí a gente vai buscando onde é que estão essas plataformas, onde é que estão esses modelos de negócios de sucesso, já que a gente não consegue trazer para uma empresa, ou para uma empresa seria muito custo, né, muito oneroso, a gente traz isso de forma subsidiada para o pequeno negócio, fazendo com que ele tenha acesso à mesma qualidade de conhecimento que as grandes empresas têm. E isso se viabiliza quando eu tenho grupos. É diferente eu atender uma empresa, é diferente eu atender 80. Sim, como é que eu tenho lá localizado em Sítio Alegre, né? Então, eles começam a competir de igual para igual, porque eles entenderam que com cultura de cooperação, eles conseguem se fortalecer e mais longe.
1: Você que está acompanhando o Movimento Mercado nesse sábado, estamos conversando com a Suilane Teixeira, que é articuladora da Unidade de Competitividade do Sistema do Sebrae aqui no Ceará, que tem sido, nos últimos anos aí, a mola propulsora dos pequenos, dos micro empresários. Suilane, você citou desse polo, ou dessa base, ou dessa unidade do Alto Alegre, né?
0: Sítio Alegre.
1: Desculpa, Sítio Alegre. Aqui em Fortaleza, né?
0: Não, Sítio Alegre, ele é uma localidade situada no município de Morrinhos.
1: Ah, tá, Morrinhos também na região norte, muito próximo a Marco, né?
0: Exatamente.
1: Muito bem. Então, acaba sendo uma base, modelo, para que outras unidades também possam ser implantadas?
0: Sim, nós temos várias bases modelos. Eu poderia citar Sítio Alegre, é uma delas, né? Sítio Alegre é um grupo de empresários que iniciou com moda popular, moda íntima popular, e hoje ele está migrando da moda intermediária para a moda sofisticada. No mesmo modelo em que Frecheirinha, situado também na região norte, próxima a Tianguá, ele também seguiu o mesmo caminho. Então, são dois polos referenciados aqui na nossa região que eles têm hoje essa capacidade de competir a nível nacional com qualquer outro polo, né? Temos o polo de calçados do Cariri, um polo pujante também, referenciado, que tem toda uma identidade lá para o seu produto voltado para aquela região, olhando a questão cultural. Isso já dá para ele um perfil de competição também diferente. Polo de móveis, os polos de turismo que nós temos hoje. Nós temos aí em todo o estado do Ceará rotas turísticas que já foram desenvolvidas, novas rotas que vêm se desenvolvendo. Então, essa atuação do Sebrae, ela é muito voltada para aglomerados produtivos que buscam se fortalecer a partir de uma vocação, e claro que a partir dessa vocação elas começam a incentivar outras cadeias produtivas para também se fortalecer, porque aí eu vou fortalecendo grupos e eu vou otimizando a minha atuação, e claro que com isso todo mundo, né, se desenvolve. E você fez uma pergunta em relação aqui, como é que essa atuação do Sebrae está beneficiando essa questão das novas atividades,
1: sim,
0: né?
1: Sim, sim, sim.
0: Da questão da empregabilidade. A própria inovação, ela trouxe várias oportunidades.

0: oportunidades e tem tirado outras.
1: O que é natural de todo um novo processo, um novo momento que é o que estamos vivendo.
0: Exatamente.
1: Né?
0: O que nós temos hoje não é falta de oportunidades no mercado. O que a gente tem hoje é falta de pessoas que queiram aproveitar essas novas oportunidades para realmente ingressarem nesse novo mercado, nesse novo modelo de trabalho.
1: Buscar,
0: né?
1: Preparação,
0: Eu ando muito em todos os municípios, converso com os polos produtivos. E hoje há uma grande reclamação dos empresários no sentido de dizer que eles não encontram mais pessoas que queiram, né, trabalhar. Eles têm dificuldade em encontrar pessoas que queiram trabalhar. Porque existe hoje um novo modelo de atividades que estão surgindo, onde as pessoas querem criar o próprio modelo deles de dia, de horário, de trabalho, e está tirando ela daquele modelo da CLT, vamos dizer assim. Então, há uma grande necessidade de pessoas para trabalhar indústria, comércio, né, serviços. A própria atividade de construção civil, as construtoras hoje estão com números de empregos em aberto porque não conseguem suprir. E aí a própria inovação e tecnologia está vindo para, de uma certa forma, diminuir, né, essa questão da necessidade.
1: Pois é, esse é um tema também que é meio intrigante, que é o tempo em que a gente tem aí um número alto de desempregados, a gente tem um número alto também de oferta. E o que falta nesse meio aí, nesse limbo, na verdade, é preparação. E muita gente entende que o processo seletista, ele ficou em desuso e todo mundo precisa ser empreendedor. O problema aí, eu voltando nesse ponto, Suilane, é que ser empreendedor hoje, mais do que nunca, exige preparação, informação para o planejamento, para no momento da decisão você ter os subsídios necessários. Porque não adianta só dizer, o meu pai era um produtor rural, eu serei um produtor rural, meu pai é comerciante, serei um comerciante, se não tiver informação, porque são gerações distintas, momentos distintos, o mercado ele é muito volátil, essa volatilidade, por exemplo, hoje você vive com guerras o tempo inteiro, temos duas agora atuando. Aí você fala, não, mas isso é lá no Irã, com Estados Unidos, Israel, o Estreito de Hormuz, o que é que tem a ver conosco aqui? Mas tem muito a ver e impacta, né? Completamente. Isso, você vê mesmo. O petróleo que a gente produz aqui, que é do tipo Brent, que é colocado para lá, o preço de lá, que aumentou de 70 para 119, 105 por aí, tem uma complicação. Ah, mas eu não tenho um carro, não tenho moto, mas impacta no preço do pão, no preço do frete.
0: Isso mesmo.
1: Quer dizer, a cadeia hoje é muito junta. Voltando ao ponto. A mão de obra, ela precisa também entender o seguinte, eu posso, não posso depender apenas de um diploma, né? Eu preciso também me aperfeiçoar e me informar para me enquadrar numa condição melhor. Seria isso?
0: Com certeza. Isso é também uma das decisões. Eu acredito que hoje a maior dificuldade não seja nem a questão de preparação de pessoas, porque existem hoje várias entidades, o Sebrae é uma delas.
1: Não,
0: né?
1: Falta oportunidade.
0: As universidades,
1: né?
0: O tanto de universidades que hoje, né, surgiram, os cursos, até a própria internet ofertando capacitações o tempo inteiro. Muitas vezes está na decisão das pessoas para que elas participem, queiram se qualificar. Essa é uma primeira situação. Há algumas oportunidades que elas são muito específicas. Aí requer realmente que essas pessoas tenham uma qualificação mais direcionada, mais específica para essas atividades. A gente estava falando aqui da construção civil, por exemplo.
1: Sim.
0: Então, hoje não se tem muitas oportunidades, não se vê muitas pessoas hoje querendo trabalhar como pedreiros, como nos serviços realmente mais operacionais. Existe uma procura maior pelos serviços mais de supervisão. Quem vai fazer esses serviços mais operacionais? Então, já existem hoje várias inovações para a construção, no sentido de ter produtos já pré-moldados para facilitar realmente essa aplicação, diminuir o operacional, diminuir a necessidade de mão de obra operacional e a gente ter um serviço mais qualificado. Porém, para isso, eu preciso realmente que as pessoas participem das capacitações técnicas. E aí, quando eu falo com o meu parceiro lá do Senai, que oferta lá os cursos, né, direcionados para a questão de robótica, logística, construção civil, há uma dificuldade muitas vezes em formar turmas para fazer esses treinamentos, porque o núcleo de pessoas para se qualificar, às vezes eles não têm muito interesse em estar participando. Porque existe

0: outros objetivos. Aqui a gente não está dizendo que é certo e errado. Existe hoje uma tendência das pessoas quererem criar um modelo de trabalho. E aí eu vou trazer aqui o exemplo do próprio Uber.
1: Sim.
0: Né? Hoje muitas pessoas estão optando a trabalhar como Uber, ou fazer suas logísticas, ou os entregadores, porque eles determinam o horário, os dias, a quantidade de horas, e para eles isso dá mais flexibilidade para que eles possam ter condições de estar mais tempo com a família, fazer atividades físicas, enfim, uma série de coisas. Até a própria questão de tempo que se perde hoje no trânsito também é uma escolha das pessoas para ter atividades mais remotas, né? Trabalhar de casa, e tem hoje uma demanda muito grande desse tipo de serviço remoto. Então, as pessoas estão procurando atividades em que se encaixem dentro do que é a expectativa delas, e muitas vezes isso faz com que no mercado falte uma mão de obra mais direcionada para a operacionalização mesmo.
1: Deixa eu voltar para a questão do agro. Eu tenho uma paixão muito grande pelo agro, sou filho de agricultor do interior, e eu via muita dificuldade antes, porque você tinha dificuldade para comprar a semente, o fertilizante, depois de produzir, você para vender, você tinha uma dificuldade muito grande no transporte para chegar até o centro de vendas. E hoje eu vejo que o Sebrae já ajuda a resolver todas essas questões. Né? A gente percebe que hoje o financiamento, nós temos programas diversos aqui no estado, que o governo já oportuniza essa questão. Agora, a gente também está vendo uma outra questão. O Ceará tem se tornado um grande hub de exportação. Nós temos aqui o maior exportador de melão, nós temos aqui do mundo, né? Essa semana falamos sobre o melão, nós temos aqui também a cacilicultura também muito
0: fortíssima,
1: né?
0: No Vale do Jaguaribe,
1: lá com o Cristiano,
0: Litoral Leste.
1: No Litoral Leste também muito forte, e eu vejo o olhar um pouco mais valorizado dessa questão do agronegócio, porque até bem pouco tempo nós temos agricultura.
0: De subsistência, agricultura familiar, que a gente fala, hoje a gente fala do agronegócio. Uhum. Né?
1: Essa transnordestina também chegando agora, isso dá um empoderamento, uma valorização e uma empolgação a mais para o produtor rural?
0: Sim, olha só, até pouco tempo atrás, a gente nem falava de agronegócio, a gente falava de agricultura familiar. Tá. A gente fez uma primeira intervenção para colocar na cabeça do produtor que aquilo não precisava ser apenas uma atividade de subsistência, que ele podia sim ganhar dinheiro, que aquilo ali poderia ser um negócio para ele e para a família dele. Então, essa primeira sensibilização de mudar essa forma de pensar da atividade, e ela teve muito também muito mais respaldo quando as gerações começaram a acontecer, né? O pai começou a passar para o filho não queria ir para a agricultura de subsistência, ele não queria ir para a enxada, ele poderia até continuar na atividade, mas ele queria fazer algo que realmente que agregasse mais valor a ele. Então, com isso, veio a inserção de algumas ações de inovação. Então, a gente começou a trazer gestão e inovação para dentro do campo. Isso o Sebrae fez muito em parceria, está fazendo muito em parceria com o Senar, né? Uhum. O Senar entra dentro da propriedade, dá as noções básicas ali de produtividade, de manejo. O Sebrae entra com gestão, com mercado, com negócios, com inovação. A gente complementa os nossos conhecimentos e o empreendedor começou a ter um outro olhar voltado para mercado. Aí você falou da cassinicultura, né? Então, a cassinicultura hoje, ela é uma atividade em que ela cresceu dentro do Ceará, existiam poucos casos, a gente começou a aproveitar as oportunidades que a gente tinha em algumas regiões. Encontramos algumas deficiências no passado em relação à produção por conta de questões ambientais, né? E questões regulatórias.
1: Licenças, né?
0: Pois é, questões regulatórias. O Sebrae olhou para o nosso modelo de negócio e falou assim: olha, mas esse não é o papel do Sebrae, não era para ser o papel do Sebrae eu atuar com a regulamentação do negócio. Mas se eu não ajudar, esse produtor não vai prosperar. Então, nós começamos a trazer o olhar para políticas públicas, para entender que nós éramos corresponsáveis, já que a gente não podia fazer, mas a gente articulava com quem podia.
1: Estava na ponta.
0: Então, nós começamos a articular com as prefeituras, com o governo do estado, entender de legislação voltada para

0: esses produtores, trazer os nossos consultores especialistas realmente para atender esses produtores e trabalhar o processo de, primeiro, de adequação desse produto às normas vigentes e depois de dar entrada nas regulamentações. Então, hoje o SEBRAE atua diretamente com o produtor, preparando ele para tirar os licenciamentos ambientais. Quando ele tem isso, ele consegue ter acesso a um SIM, a um CIE, né, que são os acessos que eles têm para comercializar, tanto a nível de município, de estado, como a nível de Brasil. E aí ele consegue realmente ter essa possibilidade de competir no mercado com apoio. Então, graças não só ao SEBRAE, tem outras entidades também, mas a gente conseguiu entender que não adianta a gente trabalhar só na base da gestão. A gente precisava ir mais além. Talvez por isso é que algumas pessoas tenham percebido em que o SEBRAE foi crescendo a atuação ao longo dos anos. Porque a gente percebeu que nosso trabalho não era apenas dentro da empresa. Que o nosso trabalho, ele tinha um contexto de territorialização, de fazer o desenvolvimento territorial. E que muitas vezes, para fazer isso, a gente precisava estar de mãos dadas com o poder público, com a gestão pública, para trabalhar a implantação de políticas públicas.
1: Bom, vamos fazer um intervalo rapidinho. Já a gente vai voltar, continuando falando ainda com a Suilane Teixeira, que é articuladora da Unidade de Competitividade do SEBRAE. E os assuntos, eles são ricos, não só de história, mas também de expectativa para o futuro que já começou. 2026 é um ano desafiador para muitos negócios, para muitos mercados, mas a gente já percebe muito claramente o que o SEBRAE está colocando à disposição de todo mundo. E já também vamos voltar a conversar sobre outros negócios, mas eu quero voltar a falar sobre o agronegócio. Eu tenho uma paixão por isso e esses programas aos encontros dos sábados, a gente quer aprofundar essa visão do agronegócio e eu vou depois precisar trazer aqui a Suilane outras vezes para a gente inclusive fazer um bate-papo com o produtor.
0: Acho, né? Ótimo.
1: Com o exportador, falar sobre logística.
0: Vamos trazer os casos de sucesso
1: de
0: produtores,
1: né,
0: que conseguiram realmente se diferenciar, inclusive envolver as suas regiões, envolver outros produtores, fizeram aí um processo de transformação nas suas comunidades.
1: Maravilha, você que está na Verdinha, está na TV Diário, por favor, não sai daí, nós estamos aqui no Movimento e Mercado especial desse sábado e a gente volta já. 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